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2: 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Iron Maiden, pioneiros do movimento musical que ficou conhecido como The New Wave of British Heavy Metal. Com 4 décadas de existência, 16 álbuns de estúdio e 6 ao vivo, a banda veio a ser uma das mais bem-sucedidas da história do heavy metal, tendo vendido cerca de 100 milhões de álbuns mundialmente, coroados com diversos certificados de ouro e platina. O seu trabalho influenciou diversas bandas de rock e metal, das mais antigas às modernas, e são considerados um dos grupos mais importantes e influentes do estilo. Formados em 1975, os Iron Maiden atingiram êxito substancial no início dos anos 80, mas foi com o disco The Number of the Beast, de 1982, que chegaram à fama internacional. Run to the Hills foi a música de maior sucesso desse disco.

Ao contrário de outras bandas de rock e sobretudo de heavy metal, os Iron Maiden quase nunca abordam temáticas como drogas, bebida, sexo ou mulheres. As letras das músicas da banda são baseadas geralmente em literatura, o que os releva a uma componente intelectual. O grupo é ainda conhecido por, nas últimas turnés mundiais, se deslocarem num avião próprio da marca Boeing, pintado com as imagens da banda e pilotado pelo vocalista Bruce Dickinson. Mas a imagem de marca dos Iron Maiden é mesmo o Eddie, a mascote presente em todas as capas do grupo, num misto de ficção e terror, bem como nos cenários dos espetáculos. E se dúvidas houvesse de que as melhores baladas são as de bandas de heavy metal, os Iron Maiden também ajudaram a esclarecer com Fear of the Dark, do disco homónimo de 1992.

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